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0: Me estabas tardando.
1: Este era el tiempo.
0: ¿Estás lista?
1: Siempre.

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2: Por fim, é dia, cabamba.
3: Ei, botem basta ratos em desfrutar de um bom comédia, não? Sim. Até oportunidade aqui. Um intercâmbio cultural humorístico entre Aruba e Corsó.
2: Na entierro, tá? A trope. A la guina, que tinha com o Blue Wave, por exemplo. Por que também tanto entierro assim, né? O pai entierro não é morto, não é como se acostumar a cubo.
3: Comédia. Bota imaginar o banheiro que o Bocas foi facasse. Aí ainda a forma um bipa de Bocas.
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